0: E mora em Fonte Boa.
1: Se é o que eu penso, ainda mora em Fonte Boa. Ainda mora em Fonte Boa.
0: Coitadinho do menino. Fez 8 aninhos.
1: Logo
0: não
1: mais
0: sabe
1: tá um...
0: onde eu moro, não sabe?
1: Sei. Logo mais está um homem.
0: Olha, pensei que... Já se tinha esquecido.
1: É assim, não é fácil. Para quem só foi uma vez, não é fácil dar com o sítio, mas quem tem boca vai a Roma, como diz o outro.
0: Mete no GPS, vem aqui ter.
1: Não, eu agora já não uso GPS. O GPS é bom, mas é para enganar.
0: É para mandá-lo para trás das costas?
1: Não, não é isso. É que uma pessoa chega aí onde passa por cima da autoestrada, diz ele: volta atrás. Volta atrás, não conhece a estrada, esse pedaço de estrada nova, não conhece, manda para trás.
0: Não, se puser, Fonte Boa, Rua do Espírito Santo, número 2, vem dar direitinho aqui.
1: Amém.
2: Espírito Santo, amém.
0: O ceguinho também não sabe onde é, mas se meter os GPS, vai lá ter.
1: Sim, senhora. Muito bem, dona Carminda.
0: Olha, vai já para o Ricardo, por rápidas melhoras. Vai para o meu Tiago, vai para os meus meninos, para o Jardim e para o Rodrigo, vai para o meu marido, que está aflitinho.
1: E com este calor não é fácil.
0: Olha, vai já para a Irene e para o Carlos, vai para a Dona São, para o Domingos, para a Sónia, para o Fábio. É que eu quero respirar nem pouco já. Mas para quem mais está, as duas Marias do Céu, para o seu Luís, para o seu Lopes, para o Domingo e para a Fátima, e se incluindo as famílias de todas.
1: Muito bem.
0: Para a Cândida. Mas para quem mais? Isto é falta de pilhas. Vai passar a irmã de Trancoso, para o Zé Ferreira e para o amigo, para o Zé Cruz, para a Gracinda, mais. Olha, para domingo pode ser que me lembre o resto.
1: Ok.
0: Dona... Um beijinho grande, Mariquinhas.
2: Tá, um beijinho para você também.
0: Um beijinho.
1: Tudo um beijinho bom. Da nossa parte, Ana Carminda. Um abraço ao seu marido, com tudo de bom para ele e as melhoras. Um abraço também ao Ricardo, que tudo esteja bem com ele.
0: Está tudo
1: bem. Ana, tudo de bom e volte sempre, está bem?
0: Tchau, brigadinhos. Um bom domingo, está bem?
1: Tchau, bom dia.
0: Tchau, beijinhos. Tchau.

0: Olá, bom dia.
1: Olá, bom dia. Mariquinhas,
2: bom dia.
1: Olá, tudo bem?
0: Ainda agora
1: tudo?
0: Que o senhor já está a fazer exigências, o que é que quer?
1: O quê?
0: O que é que você disse?
1: Eu disse, olá, Mariquinhas.
0: Não, antes.
1: Olá, bom dia.
0: Foi só?
1: Só.
0: Bom dia.
2: Ah, vem, Atúrio, agora, vá.
1: Isto é efeito do calor.
2: Também... Está tudo com o capacete virado.
0: Eu também ouvi dizer que sim. Não sei se é verdade, mas ouvi dizer que sim.
1: Ah, pois. Eu acho que é.
2: O calor.
0: Também está muito calor aí por cima, dona Maria do Céu.
1: Fogo.
2: Livre.
1: Está.
2: Ele não se para.
0: Se tem fogo, já é questão de bombeiros.
2: É de noite, é de dia, é tudo.
1: Olha, caraças. Diz que para a semana vai mudar, vamos ver.
0: Mudar não muda.
2: Vai refrescar um pouquinho.
0: Vai refrescar um pouquinho. Pois, ou esperemos que refresque, não é?
1: Eu estou a fazer a novena ali em São Bento de Seixas. Ai, Nossa Senhora. Aquilo até se abafa ali.
0: Acredito que sim. Quando é que é a festa?
1: É para o fim de semana que vem.
0: 2 ou 8 dias?
1: Sim.
0: Uhum. Não, e ali aquela zona é quente, quente, quente.
1: Mas é para o fim de semana. Sim, sim.
0: Aquela zona também é bastante quente, está o sol ali todo o dia, não é brinquedo.
1: E mosquitos que não se param.
0: Está-se bem, é debaixo daquelas árvores ali, quem está de frente à igreja, do lado esquerdo.
1: É ali aquela latada que faz para ali fora, está-se bem.
0: E depois tem ali...

0: Depois tem ali, não sei se ainda existe, ali um cafezito.
1: É, tem cafés ali também, vários. Mas a gente, claro, vai para a novena, não vai para o café.
0: É refrescar a garganta primeiro.
1: Ainda começou há 3 dias e já há 2 dias que vem a ambulância buscar a gente. Veja bem.
0: Sentem-se mal, não é?
2: É muito calor.
1: É muito calor.
0: Muito bem.
1: Enfim,
0: Maria
1: lá.
0: Do Céu, vamos à frase de participação.
1: Pão com Jurício Martins, tradição e qualidade.
0: Muito bem.
1: Vai um beijinho para toda a minha família, vai para você e para todos vocês da família também.
0: Muito obrigado.
1: Vai para a Gracinda Fragoso e família, vai para a Lourdes Alvarães e família, para a Sónia Vareira e família, a senhora irmã Trancoso e família, para a senhora Mazarefes e família, que ela hoje esquece de o fogão, deve ser para arejar a casa.
0: Deve ser. Não, acho que tem que aquecer água para matar o pito.
1: Ah, talvez. Vai para o Domingos Camarães e família, Elder Silva e família, a senhora a Carmina da Fonte Boa e família, também, que falou agora, vai para...
0: Ela está a ouvir, já me tratou mal. Tem aqui uma orelha a ferver.
1: Para a Lopes e família, vai para Andorra, para a Cristina também, para a família dela. Vai para o Luís Ferreira, vai para o Nuno Sampaio Dantas, que andavam muito preocupados que ele andava desaparecido, mas afinal apareceu.
0: Não, ele já no domingo ligou.
1: Pois, no domingo ligou, mas durante a semana não ligou. E andava lá um senhor que ligava, não, que andava preocupado.
0: Diz ele que está uma hora ao telefone que ninguém o atende.
1: Pois.
0: É o mal.
1: É o mal.
0: É o mal de todos. Não é só dele, é de todos.
1: É de todos. É sim.
0: Muito bem.
1: Pronto, olha, uma continuação de um bom domingo para vocês. Tudo bom. E, olha, sejam felizes.
0: Muito bem. Isso não fará de 7 a 2 a 8 dias.
1: Certo. Igualmente.
0: Já acabou a colheita?
1: Mais ou menos.
0: É que com este calor também não dá vontade nenhuma.
1: Apetece pouco.
0: Pois. Tchau, bom dia.
1: Tchau,
2: beijinhos.
0: Vamos até ao 96. Olá, bom dia.
3: Olá, bom dia, Sr. Joaquim e Dona Maria. Está tudo bem com vocês?
0: Por aqui está, e aí por Lago?
3: Aqui por Lago também está tudo bem. Ora bem, é assim, pelo menos na minha casa, graças a Deus, está tudo bem.
0: Você saiba.
3: E penso que aqui por fora também vou a caminhar, também, também está tudo bem.
0: Mas não está muito calor para andar na rua, a caminhar?
3: Não está muito. Ora bem, eu também só vou ali ao bar tomar um cafezinho. Tenho máquina de café em casa, mas está melhor ir ali tomar um cafezinho.
0: Exato. Também tem que ser para dar duas de treta com os amigos, senão...
3: É verdade.
0: A língua enferruja.
3: É verdade. Olha, é 10 minutos para lá, 10 minutos para cá.
0: Pois, é assim, já dá para fazer já dá para caminhar um bocadinho.
3: É verdade, Sr. Joaquim.
0: E também sabe melhor, o café depois de uma caminhadazinha também sabe melhor.
3: É verdade, é sim, senhora.
0: Muito
3: olha,
0: bem.
3: Olha, Sr. Joaquim, pão com chouriço no Martins, tradição e qualidade, não é verdade?
0: Sim, senhora.
3: Olha, agora, é que agora apareceram aqui duas senhoras pela frente e ainda por cima andam a pedir, sabe? Saquinho na mão.
0: Ah, é?
3: É verdade, é, mas é. Elas ainda não me disseram o que é que queriam, mas elas andam de saquinho na mão, por isso andam a pedir, mas é de ser aqui para o nosso, para a festa do Nosso Senhor da Saúde aqui da nossa freguesia. Temos que ajudar, não é verdade?
0: Pois era isso que eu ia perguntar, para que santa é que andavam a pedir?
3: É para a festa do Senhor da Saúde, para o Senhor da Saúde, que é agora no terceiro domingo de julho.
0: Sim, senhora.
3: Vamos lá, a saudação. Olha, vai ser para toda a minha família, para o meu marido, para os meus filhos, para todos os ouvintes e participantes da Rádio Eficiência, para todos os imigrantes, sem exceção de ninguém, para o Sr. Joaquim, sua família, para o Sr. Vítor Viegas, família, para a Mafalda e família, que esta semana, por acaso, tive sorte, falei 2 vezes com ela. Para a Dona Rosa Vieira e família também, olha, para todos vocês que trabalham aí, um beijinho para o senhor, para vocês todos que trabalham aí, um beijinho, um bom fim de semana, um bom domingo, uma boa semana e até 2 a 8, se Deus quiser, está bem?
0: Ok, Dona Lola, um grande beijinho para si, um abraço ao marido, beijinhos aos netos, tudo bom para vocês e volte sempre, está bem?
3: Muito obrigada,
0: e proteja-se do calor, que é o principal.
3: Protejo, sim senhor, temos que nos proteger. Um beijinho aí à Dona Maria também, para todos vocês, está bem?
2: Tá, um beijinho, Dona Lola.
3: Tá, beijinhos, Ana Maria.
0: Tchau, bom dia.
3: Obrigados.
0: Vamos à última chamada que nos chegou no 258. Vamos saber de quem se trata, porque estamos mesmo em cima dos comerciais. Olá, bom dia.
2: Bom dia.
0: Bom dia.
4: Gracinda.
0: É
4: Gracinda. Bom dia, Gracinda.
2: Bom dia, Dona Maria.
0: Oh, Gracinda, eu não tenho culpa.
2: Eu não estou a dizer que tenho culpa, só pronto. Que a gente toca e nunca chega lá.
0: Não, chega. Quando é a vez de entrada, ele... Como você, começou a pescar aqui, qualquer no botão.
4: Chamando-te aqui sinal,
0: tá? É assim, né? Agora qual o tempo, se tem essa linha da ocupada por diversas razões, eu não
4: e
0: tenho.
4: Vai abaixo.
0: Porque depois
2: a
0: é assim.
2: A Maria do Céu se meteu à minha frente.
0: Quem?
2: A Maria do Céu.
0: Ah, é?
4: Ai, foi.
2: É, Josa.
4: Ah, é?
0: Mas ela ligou para o. Ah, não, ligou
4: não,
0: para o fixo.
4: Ligou para o fixo.
0: Foi. Pois é.
4: Olha, mas eu não sei como é que ela consegue estar tão gorda de ser invejosa. A gente quando é invejosa fica magrinha.
2: Não sei se é assim.
4: Ah, é.
0: Muito bem, vamos lá ao que interessa porque estamos em cima dos comerciais.
2: Pão com chouriço é
0: de Martins.
2: Martins, tradição e qualidade.
0: Sim,
2: não é?
0: Senhora. É, sim, senhora. E agora?
2: E agora vai para mim, para o marido, para os meus filhos, para a minha irmã que está na França, marido e filho,
0: uhum.
2: Para a Maria do Céu de Lanhelas e família, para o José, como é que se chama? José Ferreira
0: José
2: e para
0: Ferreira.
2: O amigo, uhum. Para o Carlos, que todos vão, vai para a Conceição Pita e família, Lourdes de Arbaranhos família, Sónia de Arbaranhos família, para o Branquinho e para a Cidalinha, para o irmão Trancoso e família, Carmina Fonteboa e família, e os parabéns para o... É neto ou filho?
0: É o netinho.
2: É o netinho. Parabéns para ele. E vai para... Para a Canda de Ribadango e para toda a família. E vai para o César Carvalho e família. Sónia da... Já falei. Como é que se chama? Aurora de Fragoso e família.
0: Uhum.
2: E Celeste de Fragoso e família. Para o Manuel António Reunião. Para o Samuel de Fragoso. E aí para você. Para a sua família toda.
0: Muito bem. Gracinda, um grande beijinho para si. Um abraço ao cano. Tudo bom para vocês. Volte sempre, está bem?
2: Igualmente, obrigada.
0: Tchau, bom dia.
2: Tchau, bom dia.
0: Tchau. E vamos ler aqui duas mensagens que temos aqui. Uma do, que nos chega de Rio de Mouro, Sintra, que nos diz bom dia, Sr. Joaquim, aqui de Rio de Mouro. Estou sempre a ouvir o programa hoje e estou em Monte Gordo de férias. E pá, assim é que está bem, Sr. Rogério. Vá até à água e refresque-se por nós. Depois temos outra também do Clube das Estrelas, do nosso amigo agora barra-se-me o nome, Hugo Viana, é isso, do nosso amigo Hugo Viana, que nos manda aqui mais dois flyers com a campanha solidária de uma garrafa de água para os bombeiros. E ele diz aqui bom dia a todos os ouvintes da Rádio Popular Fifense. Desde já quero agradecer a quem já contribuiu com as garrafas de água solidária aos bombeiros de Portugal. Hugo Viana até ao momento já conseguiu angariar cerca de 12 mil garrafinhas de água. Muito obrigada e continuo a ser solidários com os soldados da paz. Aí o tempo já vão 6 minutos em antena, esse ouvinte. tem que ser, de vez em quando tem que ser. Um grande abraço, tudo de bom e que a tua campanha tenha muito sucesso. Vamos então à publicidade.
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5: 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São 9 horas.
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12: Bom dia, são 9 horas, temos agora para as notícias às 9 da manhã, aqui na antena da Rádio Vivense para esta edição do domingo. Um domingo onde, segundo a meteorologia, as previsões apontam para uma descida dos valores da temperatura do ar. Não vai ser assim muito significativa, mas vamos ter já certamente um arzinho mais fresco. Aqui para a FIFA foi a Feira do Artesanato e também das Tasquinhas que ocorreu nos Jardins de Empostalho, uma ação que é organizada pela Junta de Freguesia, portanto, que coordena toda esta ação e envolve a grande maioria das associações da freguesia. Pode-se dizer que o tempo ajudou, o balanço é bastante positivo e para o Presidente da Junta de Freguesia de Afifo diz que, acima de tudo, vale pela união e também para que os avivenses possam assim mostrar aquilo que são os seus produtos possam até mesmo comercializar.
13: Uma interação entre as várias associações que temos na freguesia, assim como aqueles particulares que, no fundo, querem apresentar e disponibilizar todos os seus produtos, o seu potencial, muitos deles no dia-a-dia que fazem no seu artesanato. E realmente, eu acho que estamos aqui numa combinação perfeita entre clima, entre pessoas, entre comida, entre o espaço, entre a beleza, a noite, o dia. Acho que o local acaba-se por ter aqui uma combinação que permite que todas as pessoas estejam aqui e pode-se verificar que estejam com uma naturalidade e ao mesmo tempo desfrutar e conviver entre eles e aproveitar esse momento. Nós, da nossa parte, da Junta de Freguesia, trabalhamos também nesse sentido, que também é um pouco esse nosso interesse, que é também proporcionar às pessoas nos nossos locais, neste caso aqui no centro da freguesia, que isto mesmo possa acontecer. E então ficamos no fundo satisfeitos porque as pessoas também aderem e que gostam de participar.
12: Assim, Duarte Jorge Oliveira, Presidente da Junta de Freguesia de Fife, deixou claro que esta organização é para todos os afivenses possam vir a participar. E foi assim que aconteceu, casa cheia em 2 dias e, acima de tudo, o tempo também ajudou. É o preparativo para o que vem a seguir, porque temos um movimento associativo no primeiro fim de semana de agosto, precisamente no mesmo local, e que promete muitas novidades e também, de novo, uma enchente. Em caminho, o município vai lançar o Prémio Literário de Dramaturgia António Pedro, edição 2026, uma iniciativa que pretende incentivar a criação dramatúrgica e contemporânea e promover novos talentos. Para assinalar o lançamento, foi criada uma logomarca exclusiva que simboliza a ligação entre o legado artístico de António Pedro e a dramaturgia contemporânea e identidade cultural de Caminha, reforçando a imagem e o prémio de referência cultural. Destinado a autores individuais coletivos com idades entre os 18 e os 36 anos, residentes no Conselho de Caminha, o prémio vai distinguir o texto dramático mais original e inédito. Caminha volta a ser a capital da cerveja artesanal. Está aí à porta a edição do Art Beer Fest 2026. Abre portas de 9 e fecha a 12 deste mês. Presentes vão estar 46 cervejeiros de 13 países, apresentando mais de 350 estilos de cerveja, numa mostra que reflete a melhor produção nacional e internacional. Estão representados 23 marcas portuguesas, outras tantas provenientes de países, como é o caso da Espanha, da França, da Bélgica, Alemanha, Dinamarca, Estónia, Finlândia, Itália, Países Baixos, Suíça e também dos Estados Unidos. No entanto, e apesar do início oficial estar marcado para o dia 9, o arranque vai acontecer um pouco mais cedo. Portanto, vai ser no dia 8, esta quarta-feira. O arranque vai acontecer precisamente em Vila Praia da Âncora, na taberna do Nelsinho, onde vai haver a abertura de 10 barris num momento informal e que vai estar aberto ao público em geral. 9 horas mais 4 minutos, finalizamos aqui este bloco de notícias. A informação volta ao meio-dia, no entanto também nos pode consultar em notícias em radiofifense.pt. Bom fim de semana para si.
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0: E já estamos de volta para esta que é a segunda e última hora do Café da Manhã de hoje, dia domingo, dia 5 do mês de julho. E já temos dois ouvintes em linha. Vamos atender o primeiro no nosso número móvel. Olá, bom dia.
1: Olá, bom dia, Joaquim, companhia.
0: Bom dia, Dona Conceição, como está? Passou bem?
1: Está tudo bem, obrigado. Está tudo bem?
0: Por aqui está, e com você?
1: Pronto, estou comigo, junto possível. Mas o meu carro está muito mal, está mal.
0: Não está nada.
1: Olha, há mais exames e agora vou ter que fazer outro sábado, 2 ou 8 dias. Foi passar muito tempo de fazer um. Olha, nem sei o que é que está a passar-se comigo, que estou a ficar desanimada. Agora estou a ficar mesmo desanimada.
0: Não, isso é do calor, isso é do calor.
1: Porque vejo muita coisa, é tantos exames, é tantas consultas,
0: é porque faz falta, que é para saberem o que é que se passa.
1: É que depois também nunca mais me desengano se é menino ou se é menina. É que, olha, não saio disso.
0: Muito bem, Dona Conceição, vamos à frase de participação.
1: Olha, pão com chouriço Martins.
0: Tradição
1: e convidada.
0: Sim, senhora.
1: Olha, vou começar a mandar um beijinho para o meu Pedro e para a companheira.
0: Uhum, um abraço para ele.
1: Um beijinho muito grande para eles, obrigada. Vai para a minha neta Beatriz e para a Maria, um beijinho também muito grande para eles. Vai para os meus netinhos de França, para os meus dois meninos, um beijinho muito grande para eles.
0: Uhum.
1: E vai para a minha família toda. E vai para todos os amigos e amigas que eles sabem todos quem são. Não vou expor nomes, que eles sabem todos quem são. Um beijinho muito grande. E obrigado mais uma vez pelo apoio que me têm dado e todos os dias me ajudam a passar um bocadinho de tempo. E também quero mandar um beijinho para umas pessoas que encontrei, clientas minhas, que encontrei na quinta-feira no hospital, que já não nos víamos há 20 anos e mais. Encontrei-as na quinta-feira, fui uma alegria, parecia o ponto de encontro.
0: Era isso que eu ia dizer, é que o hospital às vezes aparece o ponto de encontro.
1: Pois. E até houve alguém que me disse que me ouve na rádio, portanto, vai um beijinho para essa gente toda. E também dei um beijinho para os que me ouvem na rádio, para eles todos. Um beijinho muito grande, muita saúde,
0: os que ouvem,
1: muita paz e muito amor e tudo de bom para essa gente toda.
0: Os que ouvem na rádio, que liguem também.
1: Pois. Mas vou dizer, Joaquim, na fava não é possível,
0: Olha,
1: eu agora quase que nem entro. Entrarei uma vez por semana, que de resto,
0: muito bem.
1: É muita gente.
0: Muito
1: olha,
0: bem.
1: Um beijinho grande para vocês também. E tudo de bom. E até 2 a 8.
0: Ok. Tchau, tudo bom para você.
1: Vamos lá ver se 2 a 8 dias já sei ser menina ou menina.
0: Um beijinho à sua filha que está com
1: tchau,
0: você,
1: tchau.
0: À sua nada. Tchau.
1: Tchau, obrigada. Tchau.
0: Vamos até ao 258. Olá, bom dia.
2: Olá, jeitosos, porra.
0: Jeitosos?
3: Vá devagarinho, senão caludinhas.
2: Estas 8h20, pá.
0: Jeitosos diz você, não é?
2: Jeitosos ou mal jeitosos? Sei
0: ah, não. Assim está melhor.
2: Não. Ah, porra. É impossível o que se passa agora.
0: É assim,
3: calor.
0: Passa-se o mesmo de sempre.
2: É o mesmo de sempre.
0: É.
2: Olha, hoje até Maria do Céu entrou em primeira hora.
0: É.
2: Essa foi mais rápida.
3: Essa tive que acender o fogão, diz que lá que estava muito frio.
2: Está muito frio.
3: Tá.
2: Vamos buscar a cor. Eu empresto-lhe um capote.
3: Eu empresto-lhe um cortador da serra.
2: Carai. Mas é, amor, já então vai.
0: Olha,
2: tudo bem?
0: Diga-me o nome da sua filha.
2: A minha Elizabeth Ferreira, com um beijinho grande da mãe e do pai.
0: Siga, continua.
2: Vá lá. Normalmente era para ser a primeira, mas ficou para a última.
0: Uhum.
2: Amigo. E vai até o tamanho os parabéns atrasados para a Amandina Pereira, para a filha do.
0: Era para aí.
2: A minha Elizabeth é Malas Ervas.
0: É França.
2: Uhum. Beijinho grande, tudo de bom.
0: A Amandina foi a filha
2: Amandina
0: do.
2: Amandina também é Malas Ervas. É a filha do. de Benedito.
3: É,
2: mas já só já quando já tinha eu falado, não tornei a chamar.
0: Uhum.
2: Ele chama sempre em segunda vez.
0: Já passei para ela na semana passada.
2: É, foi. Pronto. Vai então para quem está de aniversário, para quem expôs de montinhos. Vai para vós aí, para a vossa família toda. Vai para o meu marido, para os meus filhos, netos e para as bisnetas. Vai para a Maria do Céu de Lanhelas, para a Maria do Céu de Mazarefos. Isto é incluindo a família.
0: Uhum.
2: Para a Dona Conceição Pita, que eu venho de ouvir. Vai para o José Lopes e família, para o Sr. José Cruz, para a Sónia Barreiro e toda a família, para a Dona Maria Lemos para a Espanha, para a Dona Carmina de Fonte Boa, para o Sr. Armando Trancoso, que eu ouvi poucas vezes também. Espero que esteja de saúde, ao menos.
0: Tá.
2: Vai para a Dona Agostinha Padarque e família, vai para a minha sobrinha Emília Berto e Paulinho, vai para a Gracinha e família, vai para o Benedito e esposa e família, para o Sérgio e esposa e família, para a tia Hortência e família.
0: Olha, Maria do Céu mandou-me agora uma mensagenzinha. Parabéns para... Um beijinho de parabéns para a filha da Lourdinhas.
2: Ah, obrigada. Obrigada. Vai para o senhor José Ferreira e para o amigo. Vai para a família Calçado, para a Armanda, para a Isaura e para o Fernando e a esposa. E acho que dei a volta. E vê a ver se domingo entro mais rápido, a ver se emagreço para entrar mais depressa.
3: É assim, tem que vestir a camisola amarela.
0: Buraco...
2: Olha, e não te disse, vós até estás na lua. E o pão com chouriço hoje não se come?
3: Então come, você é que não quis.
2: Pois, não, eu não falei nele.
0: Pois não. Pois. Para não que você está esquecida e depois com a conversa...
2: Olha lá, tenho que comer queijo, não é?
0: Não.
3: Tem que comer é menos.
2: Ah, não, diz que o queijo é que faz...
3: Faz esquecer.
2: Eu digo, faz, mas é mais colesterol.
0: Vamos então lá à frase Lourdinhas para irmos...
2: Maurício Martins, tradição e qualidade, não é?
0: Muito bem, sim, senhora.
2: Prontos.
0: Lourdinhas, um grande beijo para si, um abraço ao marido,
2: hello.
0: Tudo bom e volto sempre, está bem?
2: É domingo.
0: Tá, tchau.
2: Tchau, Maria.
3: Tchau, beijinhos.
2: Tchau, beijinhos, olha.
3: Tchau, beijinhos.
0: Tchau, tchau, tchau. Tchau. 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Temos aqui mais um ouvinte que chegou agora no 258. Olá, bom dia.
4: Olá, bom dia, Sr. Joaquim. Bom dia, Sra. Maria.
0: Bom dia, Sr. José.
3: Bom dia.
4: Um bom domingo para vocês, com muita saúde e muitas coisas boas.
0: Vamos lá ver.
4: Estamos andando.
0: só que você havia de mandar era o pesquinho daí da praia para cima um bocado.
4: É por ir a colher chuva para ajudar os nossos bombeiros.
3: Ah, isso é verdade. Sim.
0: Por aí está bem.
4: Que devem sofrer muito.
0: Muito
4: com
0: bem.
4: Calores, incêndios e essa coisa toda.
0: Uhum.
3: Ai, sim.
4: Olha, vou mandar as minhas saudações para Rosa Vieira, que é de Castelo Neiva.
0: Uhum.
4: Sr. Manuel Vieira, que é de Castelo Neiva. Para o J. Adriano e família, que é de Castelo Neiva.
0: Uhum.
4: E todos e todas da vila de Castelo Neiva. Castelouros e Castelouras.
0: Sim, senhora.
4: Para o senhor Hélder Silva de Nazaré, para a senhora Maria de Belém, para a senhora Cândida de Riva d'Angra, para a senhora Carmen de Fonte Boa, para a senhora Maria de Ser de Nazaré, para a senhora Lourdes de Aldarães, para a senhora Maria de Espalzende, para a senhora Conceição de Arque, para o senhor Ricardinho, para a senhora Conceição de Pita, para a senhora Gracinha de Fregoso, e para o Carlos Lina, e para todo o auditório, tudo de bom.
0: Muito bem, e agora a frase de participação, Sr. José?
4: Ai, eu já me esqueci. Ora,
0: pão com chouriço Martins.
4: Pão com chouriço Martins.
0: Tradição e qualidade.
4: Tradição e qualidade.
0: Sim, senhora. Sr. José, aquele abraço, um abraço aí ao Carlos, tudo de bom para vocês, e volto sempre, está bem?
4: Aquele abraço, até domingo, se Deus quiser.
0: Tchau, bom dia.

0: Olá, bom dia.
1: Bom dia, Sr. Joaquim.
0: Bom dia, Filomena. Tudo bem aí para o Alreu?
1: Graças a Deus, nunca pior.
0: Muito calor, não é?
1: Sim, senhor.
0: Vocês agora é que têm que procurar sombras, senão estão tramados.
1: Estou em casa.
0: Hã?
1: Eu estou para em casa.
0: Não. E na, já não está ao serviço da, da junta?
1: Sim, mas ainda quer sombras.
0: Então,
1: só for no jardim. Vai para as árvores à beira da igreja?
0: É isso.
1: Lá
0: que
1: também tem.
0: Tem que procurar sombras.
1: É. É assim. 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Olha,
0: sim,
1: quero já dois aniversários.
0: Diga-me.
1: Armando Ara Lima.
0: E está onde?
1: Alvarães, a minha cunhada.
0: E o outro?
1: É Inês Matilde.
0: Ora, Inês Matilde.
1: Alvarães, a sobrinha. Tia e sobrinha.
0: Sim, senhora, está notado.
1: E agora quero para os filhos da França, para os três, para a Nora, para os netos, Alvarães, cunhados, sobrinhos. Olha, para a dona Helena, para todas as pessoas em geral que estão a ouvir, que assim não esquece ninguém. Para você, para a sua família toda e para a tua esposa.
0: Muito bem, Filomena, um grande beijinho para si, um abraço ao marido. Tudo de bom para vocês e proteja-se do calor, está bem?
1: Obrigado, Sr. Joaquim, obrigado.
0: Tchau, bom dia, bom dia.
1: Tchau. A vida no Santiago é fácil de levar,
0: é uma dela a trabalhar e o Zé a olhar. É, sim, senhor. Olá, bom dia.
2: Muito bom dia. Eu hoje a trabalhar, eu estou a olhar, a fazer nada. Muito bom dia para si, para todos os colegas, para todo o auditório.
0: Está bom, Sr. Armando?
2: Eu estou a andar aqui a apanhar pepinos e morangos.
0: Pepino.
2: Aproveito as folhas dos morangos e as caixas de pepino para fazer um chá que é bom para as minhas das mãos.
0: Ah, sim, senhora. E dos pés, não?
2: Não, não, só das mãos.
0: É só das mãos. Não, não. Está bem, está.
2: Os pés é para bom para os calcanhares. Para...
0: Sim. Muito
2: para não
0: bem.
2: Apanhar calo.
0: Sr. Armando, o calor
2: aqui,
0: por aí.
2: Eu estou a falar aqui da Feira de Alvarinho, aqui de Monção.
0: Ah, é?
2: É, eu estou aqui de Monção.
0: Então fugiu de Alveiro?
2: Exatamente, estou aqui na escalda, nas termas, aqui a...
0: Uhum.
2: Aqui a manjar uns palpitos de Alvarinho.
0: Sim, senhora.
2: Vai sonhando já, meu irmão.
0: Sim.
2: Você não paga imposto para já.
0: E mentir também não, não é?
2: Pois também não. É o sonho, eu estou a dizer, é o sonho, é mentira, sonhar. Ainda tentei ver se alguém me levava lá, mas não conseguia.
0: Não arranjou. Você vai deitar a escada, mas não houve ninguém que a segurasse.
2: Ninguém pegou nela.
0: Mas.
2: Deixaram cair logo.
0: Cara. Ai, que gente.
2: Também digo pouco. Da Silva.
0: Que amigos do Peniche.
2: Também digo, sou mesmo amigo do Peniche.
0: Senhor Armando, a frase de participação, sabe?
2: De coisar o chouriço, pão com chouriço
0: Martins.
2: Do Martins.
0: Tradição e qualidade.
2: Tradição e qualidade. Pão com chouriço do Martins, tradição e qualidade.
0: Sim, senhora. E agora?
2: E agora vou. Pronto, normalmente eu vou peço desculpa a todas as pessoas que digam para mim, mas como eu não às vezes digo nomes que devo estar calado, me devo dizer, não é? Como eu não ouço a vossa rádio aqui, às vezes ouço mal. E depois também tenho que fixar os nomes todos. Eu apenas sei, vou de corrida e digo coisas que não devo. Portanto, desejo, digo a todas aquelas pessoas que digam para mim, peço desculpa por me ter nomes, e expectativa a família, assim como para toda a auditória. Vai para si também, para a esposa, para toda a família, para os tantos colegas também, expectativa a família. Desejando a todos a continuação de uma excelente, um resto de um bom domingo. E uma semana maravilhosa aí para todos. Olha, venham-se aqui à feira, à festa do Alvarinho, já que eu não posso ir.
0: Então, sim, senhora. Vou pensar no seu...
2: Bebem por mim.
0: Muito bem. Sr. Armando, um grande abraço para si, um beijinho à sua esposa, tudo bom e volto sempre, está bem?
2: Um abraço para si também, beijinho à esposa, tudo bom para toda a gente. E olha, quando quiser fazer uma visita, aproveite.
0: Ok, Sr. Armando.
2: Está a cair gelo agora.
0: Tchau, bom dia.
2: Tchau.

0: Olá, bom dia.
1: Porquê? Bom dia.
0: Bom dia, Sr. Luís.
1: Está tudo bem?
0: Seja bem-vindo.
1: Também digo. Mas meu nome não é bem-vindo.
0: Hã?
1: Não é bem-vindo, eu sou o Luís.
0: Ah, sim, sim, não, eu digo seja bem-vindo.
1: Sim, seja bem-vindo à linha, como digo.
0: É verdade, você no comboio ainda vai entrando aqui.
1: É, de vez em quando, sim.
0: No Expresso você ainda vai entrando.
1: Ah, mas olha que é difícil, hein?
0: No café, que você não gosta.
1: Ah, gosto, é todos os dias, ai, não gosto de café, não, e tomo todos os dias.
0: Está tudo bem consigo?
1: Bastante, Sr. Joaquim, o Chico Vindo também está.
0: Está, sim,
1: muito
0: senhor.
1: Bem.
0: Vamos lá então a...
1: Olha, vou mandar as minhas saudações lá para o Brasil, para o Sr. Aranjeiro. Vou mandar aí para o Sr. Trancoso, que eu vi agora há um bocadinho também.
0: Uhum.
1: Para a Maria de Lanhelas, para a Carmina da Fonte Boa. Para essa gente toda, porque para o Zé Cruz, esses amigos todos, porque isto é muita gente e é difícil um gajo estar aqui a dizer o nome deles todos, que algum falha.
0: Sim, senhor.
1: Vai para essa gente toda.
0: E a frase de participação?
1: A frase é pão com chouriço Martins.
0: Tradição e qualidade.
1: Tradução e qualidade, é isso.
0: Muito bem.
1: Ok, Joaquim?
0: Sr. Luís, aquele abraço.
1: Igualmente.
0: Continuação de um bom domingo, uma boa semana, cumprimentos à família e
1: igualmente, Sr. Joaquim.
0: Tchau, bom dia.
1: Tudo de bom, não é?
0: Tchau, tchau, tchau.
1: Tchau, tchau.

0: Olá, bom dia.
1: Olá, bom dia.
0: Bom dia, Domingos. Tudo bem?
1: Graças a Deus.
0: Muito calor?
1: Sim, muito calor. Eu queria que o calor abrandasse um bocado.
0: E vai abrandar agora para a semana?
1: A ver se sim, uma vez que venha para lá para os 8, 19 ou até ainda menos.
0: Não, vai 21, 22, 23.
1: Pronto, podia vir para baixo, homem.
0: Mas é bem melhor do que 30.
1: Eu estou animado porque rego e está a secar tudo, homem.
0: Isso é. Mas também é bem melhor até 25 do que 35 e 36, como tens estado.
1: Ah, pois. Mas é que é assim, eu tenho aqui novidades, como ti, tomate, pepinos, morangos e por aí fora e...
0: Tem que se regar à noite ou de manhã, senão...
1: Hã?
0: Tem que
1: sim,
0: se regar à noite
1: de manhã, ou de manhã, rega-se à noite. E a raiva também está a secar, deu-me livro, trabalhei tanto.
0: Está a ficar amarela.
1: E até joelho já plantá-la e agora está tudo a secar, deu-me livro.
0: Está a ficar amarela.
1: Aqui estou encostado aqui ao pinhal. Pronto, é um calor que não se para, homem.
0: Pois.
1: Estou aqui no alto também, tu sabes onde é que eu moro?
0: Sim.
1: Aqui no alto, deu-me livro, pá, aqui aperta o calor.
0: É, sim, senhor.
1: E não deixa vir aqui corrente de ar nenhum.
0: É, temos os pinheiros que não deixa passar nada.
1: Não deixa passar ar, não, pois, e assim, olha.
0: Olha, vamos então a...
1: Ao conjuro de São Martins, tradição de qualidade.
0: Sim, senhor, e agora a tua saudação vai para quem?
1: E agora vai para a minha mulher, vai para todos os meus filhos, Nora, Gerro, netas e o netinho também, e vai para o Gerro do meu rapaz, o Zé Lopes, vai então para o Zé Cruz, vai para Marcelo e para a mulher, vai para cá na Vila Praia d'Ancra, vai para a Mariana, vai para a Carmina Pontevão, aqui acabei de ouvir, mas ela tem que se pôr mais fina. Tem que pôr mais fina um bocado, que ela também não é velha assim, tem que estender poucos anos. Tem que revitar mais. E vai para a voz aí.
0: Sabes que às vezes as coisas não são fáceis.
1: Ah, pois. Vai para a voz aí, vai para a telheira, para... Eu tinha o nome do Beto Língua e agora fugiu-me.
0: Agora barreu-se.
1: Agora barreu-se para o Miguel Fonseca e para o vizinho. Vai para o Benedito e toda a família e vai para o Sérgio também. Para o José Gonçalves de Arque. E olha, e para a Maria Selenhelas e vai para todo o auditor que estiver a ouvir muita gente.
0: Muito bem, Domingos.
1: E vai para a Mariquinha, sai muito caladinha. Ela muitas vezes abre a boca outra vez, fecha a boca também.
0: Sabes que não pode já, ela que agora que não pode falar muito.
2: Não posso falar muito, Domingos, que me dá sede.
1: Ah, pois, então fica calada sempre.
2: Não posso.
1: Ah, pois é.
0: Muito bem.
1: Quando passar por ti, canto vir, vou puxar as orelhas.
2: Puxa, à vontade.
1: É, pois, está bom.
0: Tchau, bom dia.
1: Ah.
0: Vamos até ao telemóvel. Olá, bom dia.
3: Bom dia, Sr. Joaquim Souza.
0: Bom dia, Sr. Miguel Fonseca. É. Como está? Passou bem?
3: Eu mesmo, Miguel Fonseca, vá lá.
0: Sim, senhora.
3: Está
0: tudo bem aí pela telheira?
3: É como o Domingos diz aqui na telheira.
0: É verdade.
3: Aqui no Foroeste.
0: Não é telheira, é costeira.
3: Não. Sim, tem razão.
0: Se é lugar,
3: eu deixo vir para aqui, eu deixo. Você tem razão, sim, senhora. A razão deve-se dar a quem a merece.
0: Sim, senhor. Muito obrigado.
3: Quando vim para aqui, recebi antigamente, como você sabe, é tudo de cárter, lugar da costeira.
0: Exatamente.
3: Varanhos.
0: Sim,
3: sim, senhor.
0: Telheira é um apelido.
3: Agora é telheira.
0: Telheira é um apelido por causa dos fornos.
3: É costeira, sim, senhor.
0: É que a telheira é mais cá em cima, ali na zona. É cá ali no como é que é dizer? Onde tem aquele cafezinho, tudo o coisa. Onde tem os fornos, ali é que é a telheira.
3: É a telheira, é sim, senhora. É claro que é a telheira.
0: embora seja costeira igual, mas.
3: Sim, embora. Como, por exemplo, eu, é a Rua das Telheiras, está a ver?
0: Exatamente, exatamente.
3: É a Rua das Telheiras.
0: É a Rua das Telheiras. É, muito bem.
3: Até aqui abaixo é a Rua das Telheiras. Começa lá em cima e é bem até aqui abaixo, é verdade.
0: Mas começa aonde? Junto à Rua da Serral, lá em cima?
3: Não, não. Começa então a colar na, mais abaixo um bocadinho, no, na via da Chivete. É, porque lá aqui abaixo,
0: ah, já tipo sei, Sondanha, já sei.
3: Tipo Sondanha, por aqui abaixo é Rua das Telheiras.
0: Sim, senhora. É muito verdade. Bem. Vamos lá então à frase de participação, Miguel.
3: Olha,
0: pão com chouriço Martins.
3: Pão com chouriço Martins.
0: Tradição e qualidade. Sim, senhora.
3: Sim, senhora.
0: E agora?
3: Olha para a dona Helena Pires, um beijinho para os filhos, netos e bisnetas. Para o senhor Manuel Vieira, para o senhor Domingos, esse maroto.
0: Uhum.
3: Domingos estive com ele lá na comissão das festas, não é? Fala de um copo.
0: Sim, senhora.
3: Fala, tem que ser assim.
0: Tem que ser, de vez em quando.
3: Para o meu vizinho Zé Piolho, filhos, mulher e filhos, para o senhor Benedito Pereira, para o senhor Nuno, já apareceu o homem. Já apareceu.
0: Não, ele já tinha falado no domingo passado.
3: É, não ouvi.
0: Já, sim, senhora.
3: Sim, não ouvi. E é tudo.
0: Muito bem, Miguel. Aquele abraço.
3: É sim.
0: Aquele abraço.
3: Ah, e olhe para a dona. E para a menina Pau, novo, em Baiona, França, e Rafael Roy.
0: Sim, senhora. Miguel, aquele abraço, continuação de um bom domingo, uma boa semana e volta sempre, está bem?
3: E para vocês aí também, um bom domingo.
0: Tá.
3: Um parabéns, pá, é o que interessa.
0: Exatamente. Tchau, bom dia.
3: Tchau.

0: Olá, bom dia.
1: Bom dia.
0: Bom dia, estou a falar com o Sr. José Gonçalves.
1: Ah, senhor.
0: Está tudo bem, Sr. José?
1: Está tudo bem, por aqui está. E por aí, está
0: por
1: bem?
0: Por aqui está, também.
1: Pronto.
0: Mais fresquinho um bocado que por aí, mas está.
1: Sim, é mais as águas da mar, não é?
0: Exatamente.
1: É.
0: E o sol ainda não abriu na totalidade, está assim meio nevoado.
2: Está
0: xoxo. Está assim meio nublado.
1: É, está um
0: aquele nevoeiro assim, pô, esquisito. Não, é assim, isto só é bom é que acumula o calor, não deixa passar a areia, acumula o calor.
1: É verdade.
0: Fica aquele tempo abafado.
1: Abafado mesmo, ainda é mais quente.
0: Muito
1: vamos
0: bem,
1: lá.
0: Vamos lá.
1: Pão com chouriço de Martins, tradição e qualidade.
0: Sim, senhora.
1: Depois as minhas todas, vai para a minha esposa, vai para os meus filhos e vai para os meus netos. Depois vai para a dona Rufinha, vai para o Nelson. Vai para a dona Conceição Pita, para a família que é nos artistas, vai também para a Sandra, vai para a Maria Lemos da Espanha, vai também para o Sr. José Cruz, vai para a Sónia, vai para a dona Conceição, vai para o Fábio e vai para o Domingo. Vai também para o Sr. Helder Silva, vai também para o Sr. Benedito Pereira, vai também para o Sr. Domingos de Alvarém, que ainda agora ouvi falar, vai também para o falta-me o Sr. Bonadito, o Sr. Elvacismo, o Sr. Domingos e o Sr. Barros.
0: Sim, senhor.
1: Vai para todos os ouvintes, vai para a dona Carmen da Ponte Boa, também, tudo bom para ela. Vai para todos os ouvintes, com um bom domingo, uma boa semana e até 2 ou 8 dias, se Deus quiser. A minha esposa manda um abraço para si e um beijinho à sua esposa.
0: Muito bem, um beijinho para ela também da nossa parte. Tudo de bom e volto sempre, está bem?
1: Ok, tchau.
0: Tchau, bom dia, bom dia. E agora vamos ficar com o tema de parabéns para os aniversariantes que tenho aqui anotados, que é Marisane Barreiro, em França, Leonor Azevedo, na Maia, Rodrigo Lourenço, em Fonte Boa, Elizabeth Ferreira, em França, também, Armando Lima, em Alvarães. Armanda Lima, sim, perdão. Armanda Lima em Alvarães e Inês Matilde em Alvarães. Para estes aniversariantes, muitos parabéns, muitos anos de vida.

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1: Cá estamos então, é a segunda parte desta primeira hora. Julho e agosto são os meses por excelência de férias e por isso mesmo há muito mais trânsito. Se anda na estrada, vá lá ter precaução. Sabemos que é atento, mas também tem que estar atento aos outros. Faça de tudo para chegar bem ao seu destino. E se realmente está a usufruir do seu tempo de lazer, de férias, esteja onde estiver, bom, que elas realmente estejam a correr da melhor forma. E obrigada por estar connosco. Se está assim a trabalhar como nós, olhe, paciências, bote lá um sorriso, isso vai passar, vai correr tudo bem.

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1: Seja bem-vindo a mais uma rubrica Legalmente Falando, todas as semanas neste horário com o jurista Paulo Lourenço. Tenho uma situação que me anda a complicar os nervos e é a pergunta do ouvinte que começa aqui. Será uma pessoa nervosa, digo eu, porque começa desta forma. Deixei o carro estacionado no fim de semana perto de casa. Quando cheguei de um fim de semana, o automóvel estava cheio de pintas porque andaram a pintar o prédio ao lado do meu. Presume-se aqui que viva numa cidade, se assim for, não está esclarecido, mas assumimos que sim. Contactei o vizinho, administrador do condomínio, que disse que tinha que falar com o pintor envia-me para o condomínio ou para o seguro. E é aqui a causa dos nervos, o que devo fazer? Estas são situações que podem ocorrer cada vez mais hoje, com estas vinditas pinturas, agora até em altura em que não há muitas vezes a proteção, os andaimes a fazer a proteção dos edifícios, não é?
2: Na verdade, para tentar acalmar o nosso ouvinte, ele tem toda a razão de se sentir lesado e tem direito a ser efetivamente indemnizado. Portanto, aquilo que ele deverá efetivamente fazer é tirar fotografias, se tiver testemunhas que na verdade tenham verificado que houve pintura do prédio e que houve que saltaram pingos para o respectivo carro, portanto guardar também o nome dessas pessoas, e depois contactar o condomínio e o empreiteiro, portanto os dois em simultâneo exigem a responsabilidade.
1: Não é?
2: Pronto, se empurram, naturalmente que deverá, primeiro que tudo, se calhar o melhor é contactar um advogado para contactar com o condomínio e com o pintor, para que efetivamente eles decidam quem é que vai assumir essa responsabilidade. É um problema lá entre eles. Se estiver que seguir
1: fazer
2: para
1: parte,
2: tribunal.
1: Havendo aqui responsabilidades, pode ser de um lado ou do outro, ou depende de,
2: é dos dois.
1: A responsabilidade do tipo de contrato
2: aqui,
1: que fizeram, não?
2: Exatamente, a responsabilidade aqui será dos dois. Portanto, naturalmente que o pintor está a agir em nome e por conta do condomínio, não é? O condomínio tem que ser representado, não tem personalidade jurídica, tem que ser representado pelo administrador.
1: Okay.
2: E, portanto, naturalmente que aqui a solução será exigir a responsabilidade aos dois e depois os dois que se entendam lá entre eles. Agora, que a pessoa não pode ficar com a viatura estragada, tem que ser reparada, não é? Pedir um orçamento, exigir ao condomínio e ao pintor que paguem essa importância. No caso disso não acontecer, terá que ir para tribunal e intentando a ação contra os dois. Se na verdade depois é lá entre eles, um deles só se sente responsável ou de acordo com a relação contratual que foi estabelecida, portanto não sabemos qual é, porque podem ser os dois responsáveis ou pode ser um, dependendo exatamente da relação contratual que existiu.
1: E aqui o empurrar para o seguro é uma coisa a não fazer. Primeiro deve-se ir ver quem é que tem a responsabilidade.
2: Não, se houver efetivamente cada vez, com certeza, a responsabilidade transferida para a seguradora, será depois, se isso seguir para via judicial, será exatamente na altura em que eles se defendem é que eles vão exatamente chamar também ao processo a seguradora para, aliás, até podem vir as duas seguradoras, a seguradora do pintor, se ele tiver, e a seguradora do condomínio. Mas isso é numa fase posterior. Portanto, eu acho que estou convencido também que com uma exposição ou com uma carta feita ao condomínio, portanto, que a situação poderá ficar resolvida. Se assim não for, terão que ser demandados os dois em tribunal e depois ou serão os dois condenados a indemnizar ou então apenas um deles, dependendo da relação que existe entre o pintor e o condomínio.
1: Muito bem, Paulo, fica a explicação até de hoje 8 dias. Voltamos amanhã com mais o Legalmente Falando, neste mesmo horário, daqui a uma semana. Até lá, fique bem.
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0: música realmente está boa, mas nós vamos ter os momentos de reflexão.
1: Negócios. Ganhar a vida já não é suficiente. O trabalho tem que nos permitir vivê-la também. A frase é daquele que é considerado o pai da administração moderna, Peter Drucker, e revela uma verdade preciosa para os dias de hoje. Drucker acompanhou um período sem precedentes na Terra no que diz respeito ao mundo dos negócios. Nascido em 1909, veio a desencarnar em 2005, após uma vida de muitas conquistas e de farto material produzido na área corporativa. Sua citação sobre o papel do trabalho, da profissão em nossa existência, precisa ser analisada em profundidade, pois traz consequências imediatas em todo viver, uma vez colocada em prática. A profissão tem como função principal nos fazer peça útil na sociedade e também nos propiciar o ganha-pão. A reflexão de Drucker nos convida a pensar: de que adianta ganhar a vida, ter um meio de sustento, ter riqueza, se não conseguimos usufruir disso tudo para nosso benefício? O trabalho tem que nos permitir viver a vida. Ele não pode nos escravizar numa teia de compromissos, responsabilidades, sem nos deixar sequer respirar o ar de uma bela manhã. Se nos transformamos nos chamados workaholics, perdemos o foco verdadeiro da encarnação, trocando os meios pelos fins. Sim, a profissão, o trabalho, tudo isso são meios. Meio de subsistência, meio de crescimento intelectual, meio de ser útil. Quando percebermos que o mundo dos negócios, a vida profissional, está nos deixando quase loucos, é tempo de parar tudo e repensar. Temos, como espíritos encarnados, compromisso direto com a melhoria material do planeta, ao mesmo tempo que temos compromisso conosco de nos melhorarmos, de nos tornarmos pessoas de bem. Assim, não podemos deixar que essas atividades simplesmente nos absorvam todas as energias, a ponto de nos fazer chegar em casa, ao final de cada dia, sem vontade sequer de conversar, de brincar com um filho pequeno, de sorrir. Temos que dar a cada coisa seu devido valor. E o mundo dos negócios não pode ser mais importante do que a família, do que a saúde de nosso corpo e de nosso espírito. Se você percebe que a vida tem lhe carregado para esse caminho, pare, pense, reflita, reprograme tudo enquanto há tempo. Do Eclesiastes do Antigo Testamento Bíblico retiramos: melhor é um punhado com descanso do que ambas as mãos cheias com trabalho e aflição de espírito. Pensemos nisso. Pensemos se realmente vale a pena tanta aflição, tanto desespero, tantas horas de tensão, apenas por questões puramente materiais. Não podemos deixar de trabalhar, é certo. Mas quem sabe possamos deixar o trabalho mais leve, menos extenuante, menos neurótico, permitindo que vivamos a vida em abundância. Pensemos nisso.

0: hora.
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2: Estamos agora para a Agenda Cultural para esta edição de domingo. Vamos então dar aqui algumas sugestões em termos culturais daquilo que poderá ver ou participar na nossa região. Começamos pelas exposições, como sempre assim o fazemos. Vamos até ao Museu do Traje na cidade de Viana do Castelo, em plena Praça da República, e aqui aconselhamos a visitar a exposição Alá e o Linho, Mulheres Vinas. Se retrata especialmente o traje mais utilizado pelos grupos folclóricos da nossa região. Rumamos agora até ao Navio Gilianes, na cidade de Viana do Castelo, para uma visita à exposição que se intitula Uma Viagem no Tempo, Navios, Equipamentos, Instrumentos e Palamenta. Uma exposição constituída por dezenas de peças originais únicas dos antigos lugares, veleiros e arrastões bacalhoeiros. A exposição está localizada nos espaços da Enfermaria Geral e nas enfermarias onde foram reabilitadas, de forma a poder acomodar estas e outras exposições. E na sede da Ordem dos Médicos, está situada na Rua da Bandeira, número 472, na cidade de Viana do Castelo, aconselhamos também uma visita à exposição de Júlio Capela, intitulada A Exposição de Arte Contemporânea. Trata-se de uma exposição do artista Júlio Capela, trata-se de uma organização do Conselho Subregional da Ordem dos Médicos de Viana do Castelo. E assim são as nossas sugestões culturais para esta edição de domingo.
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8: E já chegamos para a nossa segunda hora. Obrigada por também vir connosco. Vamos a isto. E como sempre acontece, a segunda hora é aberta com o Dr. Fernando Figueiredo. Haja saúde.
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8: Vamos para mais um Haja Saúde com o Dr. Fernando Figueiredo, a quem passa a cumprimentar. Doutor, seja muito bem-vindo. Vamos então ao comentário da semana, não é?
10: É verdade. E hoje vou falar sobre o risco da venda de produtos viciantes nas redes sociais.
8: E que produtos são esses?
10: Como é que é possível a Assembleia da República não estar atenta nestes últimos anos para a venda na web de produtos, inclusivamente, que é proibida a publicidade, como tabaco, álcool e uma série de drogas diversas para aí circulam? Quando é que aparece uma legislação no sentido das operadoras e plataformas serem proibidas tais anos, penalizadas ou até inclusivamente encerradas? Estou a chamar a atenção, porque criou-se um departamento de apoio aos aditos do jogo. E depois, à descarada, empresas na net até oferecem dinheiro para começar a jogar. Neste momento, circulam ofertas e depois a venda de pastilhas de nicotina com diversos sabores que são altamente viciantes, com o intuito de conduzir ao tabagismo, onde uma criança de 8 anos pode pedir o envio, o primeiro envio, que é de borla.
8: De borla?
10: É verdade, eles começam por oferecer umas pastilhas na primeira vez, porque já sabem que a pessoa assim fica viciada. Uma criança de 8 anos pode pedir isto.
8: Pois é, preocupante.
10: Ora bem, quando é que esta gente, na Assembleia da República, os seus deputados, abrem os olhos para esta situação? Deixem-se de comentários do disse que disse uns dos outros. Mas se é trabalhar, são muito bem pagos. Acho que isto é um assunto que deve ser encarado muito rapidamente. Está na net técnicas de matar, que eu para as aprender andei a fazer testes psicotécnicos durante 90 dias. Eu fui lá verificar algumas das informações que me foram dadas, já estão na net, para ensinar a matar, a fazer bombas, a fazer mais diversas coisas. Como é que isto é possível? Não se põe trabalho nisto?
8: Ficou alerta, realmente. Bom, e depois deste alerta, realmente muito, muito preocupante, vamos a uma pergunta que nos chegou de um ouvinte, que é a seguinte. Os grupos sanguíneos são diferentes, nós sabemos que sim, mas é verdade que o grupo sanguíneo O é menos ou está menos predisposto a AVCs do que o grupo sanguíneo A? E já agora, porquê?
10: Ora bem, e o porquê é muito interessante. O grupo sanguíneo O teve uma grande seleção neste sentido. Era um caçador, coletor, andava de um sítio para outro e, por conseguinte, as patologias degenerativas houve muita seleção natural. Em contrapartida, este mesmo grupo eram grupos pequenos e não precisou de se preparar, por exemplo, para as infecções virais e bacterianas que se transmitiam entre as pessoas. O grupo A não, é o grupo da comunidade. Aparece quando surge por civilização, da Mesopotâmia, do Egito, ou seja, das civilizações do Mediterrâneo. Surge aí em que o ser humano tinha que viver em grandes grupos. Aqui treinou-se para, por exemplo, infecções virais, ter que fazer mais permissivo isso. Em contrapartida, doenças degenerativas, como era apoiado, como era facilitado, as coisas passaram-se de outra maneira. Em relação, por exemplo, ao grupo O, ou seja, através dos grupos sanguíneos, nós conseguimos perceber pela forma de vida das pessoas que tipo de patologias eles conseguem ser mais propícios terem ou até se defenderem. Uhum. Foi uma questão de civilização, de treinar aqueles que eram mais perfeitos. Houve a seleção chamada escapavam, eram as seleções naturais, e é assim que a vida funciona, pela seleção natural. Hoje em dia temos a medicina, graças e muito bem, sobre todos os pontos de vista, natural, química, ayurvédica, chinesa, as que quiserem, todas elas são bem-vindas, que nos ajuda a combater o sofrimento e termos a melhor vida.
8: Por isso há pessoas de sorte, há outras que nem tanto. Bom, doutor, e como ficou acordado desde a semana passada, vamos falar da casca da batata.
10: É verdade. E a casquinha da batata pode ser ótima para ajudar a tratar as pessoas alcoólicas. Tem que ser uma casca, tem que ser cascas de batatas que já estejam ali um bocadinho, de batatas um bocadinho graladas. Porque existe ali uma substância que é tóxica, mas com contrapeso imediato não haverá perigo nenhum. O que é que acontece? Descascar 3 ou 4 ou 5 batatas, no máximo, para 7 litros de vinho e pôr em infusão. No outro dia, passar por um coar ou fazer desaparecer os vestígios possíveis e pôr a garrafinha à disposição do ébrio. Ele vai vomitar as tripas quando beber aquele vinho. Não tenham pena. Também não se pode pôr mais que 7 litros, porque depois temos aqui algum grau de toxicidade. É relativa, mas vale mais prevenir que remediar. Normalmente, ao fim de 4 ou 5 dias, eles nunca mais bebem na vida, vomitam as tripas. E não tenham pena deles, deixem-lhes a garrafinha todos os dias à disposição.
8: Então, e esse vinho não tem um paladar diferente?
10: Não. Por isso é que a casca da batata pode ter alguns vestígios de algumas substâncias que ficaram da casca, por isso é que eu digo para filtrar. Quanto mais bebem, mais vomitam, a partir daquela garrafa.
8: Por isso, cura um alcoólico com o próprio vinho?
10: Cura o alcoólico com o próprio vinho e é absolutamente eficaz. Nunca mais na vida lhe toco. Eu posso contar um caso que eu assisti, que foi extremamente engraçado, de uma pessoa que tratei. Estava em casa dos meus tios, nas Caldas da Rainha, estava na varanda e veio um indivíduo a andar e eles dizem, olha, repara naquele indivíduo. E ele foi para ali fora, era um dia de verão abrasador, ele vinha para a sombra, chegou a um sítio, mudou de passeio, andou ali um bocado ao sol, voltou a mudar de passeio e foi outra vez para a sombra. E eu perguntei-te, mas porquê é que ele veio para o sol? Ele veio para o sol porque ali é a taberna. Ele nem à frente consegue passar da taberna, foste tu que o trataste.
8: Ah, ok. Então o cheiro do vinho fazia-lhe mal, só o cheiro?
10: Até o cheiro, nunca mais lhe tocou na vida. Os mais teimosos levam 15 dias. Os mais teimosos. E a grande maioria dos ébrios ao fim de 5 dias deixa de beber.
8: Muito bem. Uma receita simples, casca de batata e vinho. Ok.
10: Pois. Tem que ficar da noite para de manhã, tem que ficar da manhã para a noite, tem que ficar umas horas a macerar.
8: Uhum.
10: E depois é pôr a garrafinha à disposição do indivíduo, misturar lá com as outras, aquele, pôr aquela mais à mão, que é para ele agarrar logo naquela que fica bem tratada.
8: Então, e agora vamos para a planta, a fruta, enfim, o amendoim. Que propriedades tem este fruto seco?
10: Ora bem, o amendoim é originário da América do Sul, é muito rico em ferro, em magnésio, ajuda a tratar anemias, é excelente para as mulheres grávidas, melhora a saúde da gestante, sobretudo porque contém grande quantidade de ácido fólico. Também nas anemias tem uma palavra a dizer. Ele cru elimina as gorduras, logo também o colesterol. Nas doenças vasculares, cardiovasculares, ele também tem uma palavra a dizer, porque é rica em resveratrol, ajuda a retardar o Alzheimer, por conseguinte, e doenças degenerativas cerebrais, melhora a glicémia e, em muitos casos, ajuda a prevenir e a tratar, inclusive, diabetes tipo 2. É bastante energético, conseguinte, a vitamina E é abundante, mais o resveratrol, de uma forma muitíssimo apreciável, conseguinte, ajuda a retardar o envelhecimento. Para terminar, se o amendoim estiver cru, é benéfico, mas se for torrado, é muito prejudicial, porque vai fazer colesterol, é uma gordura cozinhada, e agora, atenção, a cervejinha para o acompanhar é sem álcool.
8: Muito bem. É comum a todos os grupos sanguíneos, não é?
10: É comum a todos os grupos sanguíneos, com alguma reticência para o grupo O, que não deve abusar.
8: Para o grupo O. E a manteiga de amendoim?
10: É a mesma coisa.
8: Ok. E também tem os mesmos benefícios que o amendoim?
10: E tem os mesmos benefícios, só que a manteiga de amendoim normalmente é cozinhada.
8: Pois.
10: E aí vai fazer colesterol. É uma gordura cozinhada, faz colesterol.
8: Mas normalmente nós comemos é o amendoim torrado, não é?
10: Pois, não deve ser. Quando ele é torrado também está a estragar tudo.
8: Certíssimo. Bom, doutor, se hoje estamos alimentados, para a semana certamente voltamos com outros paladares.
10: Os paladares da saúde, da ciência, do saber, que também ajuda a alimentar a alma. Até para a semana.
8: Até para a semana, obrigada. E se precisa de algum conselho ou se tem alguma dúvida sobre a sua saúde, pode ligar 917-226580.
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0: Na semana passada estreou por aqui a Ponte Ambiental. Então, temos mais um episódio.
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2: Olá. No Ponte Ambiental de hoje, olhamos para um lado menos falado do Mundial de Futebol de 2026. O impacto ambiental e climático daquele que poderá ser o campeonato do mundo mais poluente da história. Entre viagens aéreas, calor extremo e emissões recorde, cresce a preocupação de cientistas e ambientalistas sobre o verdadeiro custo climático deste mega evento. O Mundial 2026, organizado por três países, Estados Unidos, Canadá e México, e contará pela primeira vez com 48 seleções. À primeira vista, parece apenas uma grande festa do futebol, mas a dimensão do torneio está também a levantar sérias preocupações ambientais. Segundo o jornal britânico The Guardian, as estimativas apontam para cerca de 9 milhões de toneladas de dióxido de carbono equivalente emitidas durante o Mundial. É quase o dobro da média histórica dos campeonatos anteriores. Grande parte dessas emissões vem das viagens aéreas, já que as equipas, os adeptos e os jornalistas terão de percorrer milhares de quilómetros entre cidades que são muito distantes umas das outras. Há seleções que poderão viajar mais de 5 mil quilómetros entre jogos. Mesmo com algumas medidas de compensação ambiental anunciadas pela FIFA, muitos especialistas consideram que estamos perante um exemplo claro de greenwashing. Falar de sustentabilidade sem reduzir realmente o impacto ambiental. Outro dos grandes problemas será o calor extremo. Estudos recentes mostram que muitas cidades anfitriãs poderão registrar temperaturas e níveis de umidade perigosas para os jogadores, árbitros e adeptos. Algumas partidas poderão acontecer em condições próximas dos limites considerados seguros para a prática desportiva. Os investigadores alertam que as alterações climáticas estão já a afetar o futebol profissional. O calor intenso reduz o rendimento físico, aumenta o risco de desidratação e pode provocar problemas de saúde graves. E não afeta apenas quem está dentro do campo, também milhares de adeptos estarão expostos a temperaturas muito elevadas. Para reduzir o risco, a FIFA prevê pausas para hidratação e jogos em horários noturnos em algumas cidades. Mas muitos especialistas defendem que estas medidas não resolvem o problema de fundo. Continuar a organizar mega-eventos globais, altamente dependentes de viagens aéreas e consumo intensivo de energia. Há ainda outra polémica. Um dos principais patrocinadores do Mundial é a Aramco, que é uma gigante petrolífera da Arábia Saudita e uma das maiores emissoras de gases com efeito de estufa do planeta, cerca de 4%. Vários jogadores e ativistas criticaram esta parceria, considerando contraditório associar o futebol e a sustentabilidade a empresas ligadas aos combustíveis fósseis. Tudo isto mostra como o desporto está ligado à crise climática. O futebol mobiliza milhares de pessoas e tem um enorme poder de influência. Por isso, muitos defendem que grandes competições internacionais deveriam dar um exemplo na redução das emissões e na promoção de soluções mais sustentáveis. O Mundial 2026 poderá entrar para a história dentro do campo, mas também como um símbolo dos desafios ambientais do nosso tempo. Termino com o conselho ambiental. O desporto pode ser uma ferramenta poderosa para sensibilizar para as alterações climáticas. Sempre que possível, opte por transportes públicos, reduza viagens desnecessárias e apoie eventos mais sustentáveis. Pequenas escolhas individuais também ajudam a reduzir a pegada ecológica coletiva. E lembre-se de ajudar a preservar o ambiente.
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sou eu, continuo a desejar-lhe uma boa manhã, uma boa tarde, uma boa noite, dependendo do fuso horário onde nos escuta. Obrigada por preferir o ponto de encontro para lhe fazer companhia.

0: Ai, como eu gosto também do verão. E agora, como sempre acontece, vamos ficar com a linha Deco e a Isa Tudela.
1: Saudações a todos os consumidores que acompanham mais uma rubrica em parceria com a Deco Centro aqui na sua rádio. Esta semana, para falar se vai viajar fora da zona europeia, o que é que tem aqui de terem atenção relativamente ao câmbio do dinheiro? São muitas famílias portuguesas que aguardam naturalmente pelas suas merecidas férias, mas há detalhes a ter em conta quando se apanham o avião rumo a um país estrangeiro onde a moeda oficial não é o euro. Quando vai viajar para fora do país, é importante levar a moeda do país de destino. É importante então saber o que é a taxa de câmbio e como funciona o processo de troca de dinheiro. O câmbio é a operação de troca de uma moeda para a outra, por exemplo, se for trocar euros por reais, e a taxa de câmbio é o preço que essa troca é feita, ou seja, o valor de uma moeda em unidades monetárias de outra moeda. No caso de viajar para o Brasil, por exemplo, a taxa de câmbio de euro para real é de 1 euro para 6,43 reais, segundo os dados mais recentes do Banco de Portugal. De notar que os custos da troca de moedas de euros para a divisa de outro país são, em regra, mais baixos se a troca for feita em Portugal, mesmo considerando as comissões a cobrar. Para trocar, então, a moeda estrangeira, pode dirigir-se a uma instituição de crédito ou uma agência de câmbio registada no Banco de Portugal e as taxas de câmbio de referência são divulgadas, efetivamente, pelo Banco de Portugal com caráter informativo, podendo, no entanto, aquelas entidades fixar livremente as taxas de câmbio e comissões associadas que deverão ser devidamente publicitadas a empresário próprio. Poderá ainda utilizar também o compressor do Banco de Portugal, que está online no site do Banco de Portugal, para saber quantos reais, neste caso, pode obter pelos euros que pretende vender. Embora essa referência possa oscilar ligeiramente, ficará com uma informação muito próxima da realidade. No regresso, se ainda tiver aqui a moeda do país onde foi viajar e pretende trocar por euros, deve saber que a cotação da taxa de câmbio a utilizar já será outra e certamente mais desfavorável, portanto, motivo pelo qual existem aqui duas taxas de câmbio, sendo que a cotação de venda é superior à cotação de compra. Resumidamente, planeie a troca de moedas com antecedência, faça uma pesquisa cuidadosa dos melhores câmbios do mercado, compare as condições disponíveis e, mais importante, recorra apenas a instituições habilitadas e confiáveis. Assim evita surpresas, de forma a aproveitar também melhor as suas férias. 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
1: São 19 horas.
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Esta é mais uma hora de emissão que lhe vamos fazer companhia. Vamos falando de alguns dos temas que poderão ser algumas curiosidades e vamos também trazer uma série de músicas já não recentes, aliás um pouco já retardadas no tempo, mas que continuam a merecer alguma atenção por parte daqueles que ainda recordam alguns dos sucessos de aqui há um

E hoje vamos falar de uma história. Aliás, vamos começar precisamente por uma história da Galiza. Iremos falar também de outras versões que eram contadas no nosso país, muito especialmente de Afif, mas vamos começar por referenciar em relação àquilo que foram os grandes acidentes que ocorreram no século passado e que, de certa maneira, estão ainda ligados à mente de muitas das pessoas. E temos precisamente na Galiza a Costa da Morte, conhecida precisamente pelos grandes naufrágios que ali aconteceram. E um deles, e que segundo reza a história, que poderá ter algum ponto de realidade, é que a Costa da Morte ficou a dever-se ao grande naufrágio que aconteceu em 1870, mais concretamente na noite de 10 de novembro. Trata-se de um barco da Royal Navy de Inglaterra, que foi surpreendido por um grande temporal. O barco chamava-se o Serpent, que era precisamente uma embarcação, diga-se na altura, uma embarcação veloz e com condições para conseguir passar mesmo em tempo de mar alterou-se. No entanto, o barco vinha do norte, passou ali a zona que hoje é conhecida pela Costa da Morte, foi surpreendido por um grande temporal e o barco, o Serpent, viria a ser atirado contra as rochas junto a 2 milhas do Cabo Vilano, num local que se intitula pelos Baixos do Boi. Foram 172 marinheiros da Marinha Inglesa que ali perderam a vida, salvando-se apenas 3. No entanto, agentes de Camarinhas, uma localidade já muito próxima da Corunha, não esquecem, precisamente nunca esqueceram e certamente que nunca vão esquecer esta grande tragédia que fez com que os marinheiros viessem a ser sepultados precisamente em plena praia, porque não havia outra hipótese de sepultar tanta gente e hoje ainda se é designado pelo cemitério dos ingleses que acontece em Camarinhas. Em homenagem a todos aqueles que perderam a vida, o coro Brisas de Mar de Camarinhas fez precisamente uma música para evocar esta grande tragédia que terá dado nome de Costa da Morte, aquele local de Espanha junto do Cabo Vilano.

Este é o Coro Brisas do Mar de Camarinhas, que assim nos trouxe este tema de homenagem a este, diga-se, este grande acidente que aconteceu, aliás, como muitos aconteciam, precisamente em, no mar, não só na Galiza, mas a Galiza é, de facto, mais atingida, precisamente neste cabo que depois, um pouco mais, a Jusante foi classificado como hoje se chama a Costa da Morte, que envolve, portanto, toda aquela zona de Camarinhas. Recordando também que desta embarcação, 173 homens ali perderam a vida, precisamente neste naufrágio que enlutou a Galiza e também a Inglaterra. No entanto, esta música foi escrita muito especialmente para uma cantora que já desaparecida, Ana Quiro, que há uns anos atrás, precisamente, enfim, a Galiza prestou uma homenagem precisamente com a música. E esta homenagem foi em novembro passado, também mais concretamente no dia 8 de novembro. A televisão da Galiza também prestou uma homenagem a estes marinheiros ingleses que perderam a vida ali na agora chamada Costa da Morte.

Assim, Ana Quiro, a cantora galega que recriou, portanto, esta música em termos de homenagem, e diga-se que no Cabo Vilano, precisamente em frente ao local de que fica, portanto, que se designa pelo Baixo dos Bois, do Boi, melhor dizendo, onde aconteceu este naufrágio, foi colocada uma cruz e foi esculpida outra em plena rocha marítima, que ainda hoje é um dos marcos que se pretendeu homenagear, e muito especialmente um dos muitos acidentes que ali ocorreram. No entanto, a costa portuguesa também era, de certa maneira, fértil em acidentes deste género, e a FIF também aconteceu uma das situações, também por volta dos anos 1800, precisamente um barco inglês que vinha carregado de madeira foi surpreendido também por um violento temporal e veio a ser atirado para a costa junto entre as pedras da Ínsula e também de Piares, são pontos designados no mar de Afif. Iria embater precisamente contra as pedras de Piares e ali ficou, portanto, despedaçado. Acontece que muitos dos marinheiros, e segundo contavam as versões antigas daqueles que passaram a palavra de familiares para familiares ao longo dos tempos, e que já apenas e só uma reduzida imagem daquilo que terá acontecido chega até nós, mas a versão vinha no sentido de que os marinheiros dessa embarcação, ao desesperados, ao tentarem alcançar a costa, vinham a ser atingidos pelo carregamento que levavam, que era torres de madeira, e muitos vieram a perder a vida antes de chegar precisamente à costa. Acontece que também aqui os marinheiros foram enterrados precisamente em Afif e na zona que é designada precisamente pela Duna dos Ingleses. Hoje já um pouco desfigurada e também praticamente desaparecida a Duna dos Ingleses, que fica precisamente junto a uma casa de embarcações que existe na zona da praia de Vive. Portanto, este foi principalmente aquele que mais se falou em tempos antigos na freguesia de Vive em relação a este grande naufrágio que aconteceu também com uma embarcação de ingleses.

Paulo Bragança, sou galego, da Galiza até ao Mondego. Ora bem, nós estamos a falar de, durante esta hora de emissão, de alguns dos casos mais curiosos e também em relação àquilo que nos é chegado através do boca a boca, precisamente do Cruzeiro da Matança, que é conhecido por ser um cruzeiro que está na confluência das freguesias de Afife com Âncora e dos concelhos de Viana com Caminho. Um cruzeiro que, segundo reza a história, que ali terá acontecido uma grande batalha, onde houve muitas mortes e, por isso, terá sido erigido o Cruzeiro da Matança. Não sabe porquê, mas esse Cruzeiro da Matança teve sempre uma história que foi, enfim, que está adjacente, que é precisamente este cruzeiro tem sido destruído, ou pelo menos foi destruído ao longo de muitos anos. Portanto, o cruzeiro foi colocado, depois foi roubado ou destruído e voltou a ser destruído. E ultimamente até foi a Junta de Freguesia de Âncora que tentou fazer uma cópia o mais aproximada possível daquilo que era o cruzeiro e colocou tanto ali como também no cruzeiro do Val. Este cruzeiro fica precisamente a cerca de 100 metros de uma das importantes estações arqueológicas de Afife. Estamos a falar da Estação Arqueológica da Cividade, que em termos técnicos ela é hoje designada por Cividade Âncora Afife. E embora a parte escavada esteja na sua grande maioria situada na freguesia de Afife e no concelho de Viana do Castelo, só que isso veio a fazer com que, na altura que as escavações foram efetuadas por um arqueólogo que se dava pelo nome de Martins Sarmento, de Guimarães, estava hospedado em Vila Praia de Âncora e fazia o percurso a pé desde Vila Praia de Âncora até à cidade de Afife, então, para fazer os seus trabalhos e nos, enfim, tecnicamente, e desconhecendo que esta estava situada na freguesia de Afife, designou sempre por Cividade de Âncora. Depois, com alguma contestação, veio-se a remediar o caso e então a cividade ficou a ser designada tecnicamente por Cividade de Âncora Afife, e tudo aponta para que, segundo o empenho que está a ser efetuado por parte, muito especialmente da Câmara de Caminha nesta altura, possa haver, portanto, um trabalho que dê continuidade àquela escavação que ali foi efetuada ao longo de muitos anos por vários arqueólogos.

0: Chama-se Celina da Piedade, é precisamente uma alentejana que cantou desta maneira esta música, que de facto é uma homenagem à ceifeira alentejana.
1: Escuta!

Uma série de músicos reconhecidos que trouxeram até ao de cima este tema com a música que de facto tem feito sucesso ultimamente. Também com grande sucesso é precisamente uma reedição que aconteceu precisamente há um ano, mais ou menos há um ano, depois do êxito estrondoso que aconteceu nos anos 80 com o 125 Azul dos Trovante. João Gil compôs para Carlão e Lúcio Muniz representarem desta maneira este 125 Azul.

20 anos depois, a mesma criação de João Gil, com uma nova roupagem, desta vez a cargo de Carlão e também de Lúcia Muniz. Portanto, um trabalho que foi, tem sensivelmente um ano e que de facto suscitou muita curiosidade por parte daqueles que estavam de alguma maneira identificados com a música dos Ex-Trovante.

Um trabalho recente de Marisa, Quem Me Dera, é de facto um dos temas que promete grande sucesso. Vamos caminhando já para a reta final desta nossa hora de emissão. Mais 12 minutos para estar consigo.

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0: São 21 horas.
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